0: Muy inteligente.
1: Sempre assim.
0: Muita gente acredita que samba de janeiro seu no Brasil, mas a música foi criada por um projeto alemão no Shima Lauter Berlin. Mesmo assim, ela se tornou dos maiores. Berlim Samba de Janeiro. O povo brasileiro acabou se tornando um dos hinos oficiais dos estádios durante os anos 90 e 2000. É praticamente impressionante assistir a uma transmissão esportiva ou uma contemporânea de gol. En el 2002, sin duda, Samba de Janeiro. Bellini. Esto fue algo que garota.